diga para ele, porque quando o milagre chega, tudo muda na nossa vida. Pega a sua mão e diga comigo: tudo em minha vida mudou.